E uma coca, vem na propaganda aí, querido. Balboa. É para homens. Por que essa propaganda é assim?